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1: E vamos continuando com mais um pouquinho da cultura do nosso berrante. É a festa do Rodeio Brasil, meu povo. Agora o toque de alerta, Agostinho Leal. Esse é o toque de alerta. Quando você ouvir esse toque, preste atenção. É a boiada que está na estrada. É a comitiva que vai rumo ao seu destino. Luiz T.

hora da vida de garanhão. É festa do Rodeio Brasil. Aqui tem a cultura do berrante, meu povo. Vamos tocar o berrante mais uma vez, Agostinho. Agora é o toque da travessia da ponte. É a boiada que tá atravessando a ponte. Quando você ouvir esse toque, preste bem atenção. É a comitiva que tá viajando rumo ao seu destino. A travessia da ponte é muito perigosa. Preste atenção, cowboy!

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0: 6:15.
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Um bom dia especial para meus amigos, o vereador Tenente Rogério, vereador atuante na Câmara Municipal de São Miguel. Poeta Gilmar de Souza, ele que é de Coronel João Pessoa e mora há mais de 40 anos na cidade de Manaus, capital do Amazonas. Bom dia, poeta Gilmar de Souza, nosso grande parceiro. 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Antônio Agostinho e Fábio, na Serrinha dos Marinheiros. Doutor Nivaldo Moreno e Gorete, em Coronel João Pessoa. Xuxa, no Varrelo. Davi, na sua grande mercearia, aí no sítio Varrelo. Bom dia para Davi, para seus clientes e amigos. Zé Nogueira e Maria Rita, minha grande parceira Maria Rita, aí na Cachoeirinha de São Miguel. 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Bom dia, João Bosco. Bom dia para meu amigo Raimundo Bem-vindo e seu filho Tiago, na Lagoa dos Milhões. Zezinho de Zé Pedro, no sítio Porões, de São Miguel. Bom dia para todos os amigos e amigas, comerciantes, de modo geral. 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

0: abraço.
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1: Olha aí, bom dia, né? Bom dia, meu amigo, exatamente 7 horas na cidade. Bom dia pra você, né? A você que já está aí do outro lado ouvindo. Hoje é terça-feira, 11 de agosto de 2026. Bom dia, meu amigo, bom dia, minha amiga. A você que está aí do outro lado na sintonia. A você que está ouvindo, né? Onde quer que você esteja, através do Rádios Net, meu amigo. Na rede mundial de computadores, né? Valeu, valeu. E você que nos escuta aqui em toda a região através da frequência 1370, bom dia. Bom dia a vocês dos sítios, comunidades, cidades vizinhas, aonde quer que o nosso som chegue, receba também o nosso abraço. Valeu? Bom dia. A partir de agora tem música, informação, sua participação, horóscopo do dia, um show de audiência até 11 na sua companhia e contando com você. Beleza? A partir de agora, o programa da manhã só está começando. Aquele bom dia, meu amigo, bom dia, minha amiga, você que está em casa, a você que já está chegando para o trabalho, a você que está ouvindo, aonde quer que você esteja. Agora é o momento de agir. Desafie a cismética e faça do tempo o seu aliado. Coloque para fora as suas qualidades e use suas habilidades. Assim, você pode fazer a diferença nesse exato momento. Ok, gente? Bom dia, bom dia! O programa da manhã só está começando e a você, aniversariante de hoje, parabéns com muitas bênçãos, paz, felicidades e vida longa. Ok? Uma ótima terça-feira, 11 de agosto de 2026. O programa da manhã só está começando. Bom dia!

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1: Olha aí, 7:10, 7:10, tá aí, bom dia. Começando bem aí com Bruno e Marrone e também Bonde do Brasil. Ou melhor, é isso mesmo. Vamos lá, né, pra você que está ouvindo Bonde do Forró, na verdade, né? Começando bem aqui o nosso programa, bom dia pra você. Uma ótima terça-feira pra todo mundo. Já começando com os alôs aqui pra galera que tá chegando, né? Deus e Neide, ouvindo a gente, muito obrigado, também na sintonia, né? Dona Socorro da Lagoa Nova, Jeremias em Coronel João Pessoa, Francisco de Abdias lá em Natal, Alzileide do Sítio Açude, também já mandou mensagem aqui, Nita do Manel Vieira, galera chegando, né? Galera que chega cedo, já mandando mensagem aqui pra nós. Seu Chico Barbosa lá em Jaguaribe, também já mandou mensagem aqui pra gente. Grande José Newton, o homem que fica de bituca, né? Tá ouvindo a gente lá em São Paulo, né? Através do Radiosnet. Nossa amiga Elza, da Lagoa Nova, também mandou mensagem. Daqui a pouco a gente atende ela. Dona Lindalva Lima, da Lagoa dos Marinheiros. E também Antônia Guilherme, né? Nossa amiga lá de Sabino Leite. Essa galera toda que tá chegando, né? Já mandando aí mensagens de áudio e de texto. Muito obrigado. Vamos trazer agora o presente diário, um devocional para aqueles que buscam a Deus. A mensagem bíblica para esta terça-feira. Bom dia para você, presente diário.
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3: Hoje é 11 de agosto. Título de hoje, Brigas. Leitura bíblica 2 Timóteo capítulo 2, versículos de 23 a 26. Versículo em destaque: pois toda a lei se cumpre em um só mandamento: ame ao seu próximo como a você mesmo. Mas, se vocês mordem e devoram uns aos outros, cuidado para não se destruírem mutuamente. Gálatas capítulo 5, versículos 14 e 15. Um pastor chegou em minha cidade num período de extrema sensibilidade das pessoas. Muitos já andavam desconfiados, preparados para dar uma resposta dura, prontos para o confronto. Qualquer faísca poderia levar facilmente à explosão. Esse pastor me perguntou: o que aconteceu? Por que as pessoas estão assim, tão armadas e prontas para brigar? Respondi que era porque elas haviam se esquecido de que o Deus que nos ama e perdoa é o mesmo que nos ordena agir igualmente com o próximo. O reino de Deus é um reino de paz, firmado em amor, alegria, paz, paciência, amabilidade, bondade, fidelidade, mansidão e domínio próprio, ou seja, no fruto do seu espírito. Gálatas capítulo 5, versículos 22 e 23, parte A. Tudo aquilo que não provém do Espírito do Senhor, conforme afirma Paulo, deve ser cortado pela raiz. Gálatas capítulo 5, versículos de 19 a 21. Uma vez que o povo de Deus alimenta aquilo que é mal e que gera brigas, só pode conseguir o que Jesus disse: todo reino dividido contra si mesmo será arruinado. E toda cidade ou casa dividida contra si mesma não subsistirá. Mateus capítulo 12, versículo 25. O apóstolo aconselha, conforme a leitura bíblica, a evitar controvérsias tolas. Nessa ocasião, ele se referia a debates com pessoas que não queriam o diálogo. Basicamente, devia-se evitar jogar pérolas aos porcos. O silêncio era a voz da sabedoria para se esquivar de brigas desnecessárias. Vivemos dias em que, por diversas vezes, teremos de optar entre vencer um debate com a razão ou ser pacientes e amáveis, falando com mansidão, ou até mesmo nos calando para voltar a falar em outra hora mais oportuna. Não somos orientados a brigar nem a acender o pavio. Nosso papel é promover o amor de Deus e evitar essas brigas que dividem e destroem famílias, amizades e igrejas. Só conseguiremos esse feito se estivermos em comunhão com Deus. O homem irritável provoca dissensão, mas quem é paciente acalma a disputa. Provérbios capítulo 15, versículo 18. Se você quiser adquirir o seu presente diário...
1: Aí, presente diário, um devocional para aqueles que buscam a Deus. Mensagem bíblica para esta terça-feira, né? Bom dia para você, obrigado pela sua grande e honrosa audiência. Bom dia, bom dia. Valeu, Deusineide. Daqui a pouco eu ofereço aqui a música que você está pedindo, né? Socorro lá da Timbaúba também. Muito obrigado aí pela audiência, pela companhia. Dona Cida... lá do Baixio também, já mandou mensagem aqui pra gente. Valeu, valeu, minha amiga, bom dia. Célio, você prepare aí, Só Para o Vento com Hit, né? Pra minha amiga Elza da Lagoa Nova, é a mulher dos áudios mais rápido que tem. Valeu, minha amiga, bom dia, né? E obrigado aí o pessoal da Lagoa Nova, tá ouvindo a gente. Só Para o Vento com Hit e também Cadeira Cativa com Zé Neto e Cristiano. Vamos atender seu Chico Barbosa, lá em Jaguaribe, né? Ouvindo a gente através do Rádios Net também. Show de bola, meu amigo. Bom dia, né? Vamos lá. Minha amiga Elza, da Lagoa Nova, bom dia.
4: Minha Irrite, Tony, bom dia. Passe pra minha Irrite, só para o vento.
1: Pronto.
5: Bom dia, Tony Oliveira. Bom dia, Celinho Vaz.
1: Bom dia, bom seu dia, Chico Barbosa.
5: Tá ouvindo o programa, Difusor o Povo no rádio. Tony, hoje eu quero ouvir com Zé Neto e Cristiano, Cadeira Cativa. Quero oferecer essa música aqui para meus dois filhos. O Felipe está aqui comigo em Jaguaribe, a minha filha Ana Flávia, que está lá em Natal. Para o seu Chico de Abidias, lá em Natal também. Para o seu João de Deus e Dona Leopoldina Rafaela aí no Agreste de Cima. Para Dona Lúcia Lins e Alzeni aí no São Severino. Para seu Chico Baiano aí no Melo. Para Dona Socorro e Lourdes aí na Lagoa Nova, para o meu amigo Agostinho Filho e para você também, Tony, tenha um bom dia.
1: Valeu, meu amigo, bom dia, né, seu Chico Barbosa, diretamente de Jaguaribe, obrigado aí pela audiência também, né, e nossa amiga, né, a Elza Nogueira da Lagoa Nova, muito obrigado ao pessoal da Lagoa Nova que nos escutam também, né, show de bola. Muito obrigado, uma ótima terça-feira, né, a você que está chegando, né, já estamos no segundo dia da semana e vamos continuando aqui, né? Do jeito que Deus quer e consente. Vamos lá, 7h17. Música pedida é música tocada. Bom dia, bom dia.

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19: Olha aí, beleza, né? Estamos de volta. Bom dia, bom dia. Já são 7h33. Já, já, a gente vai trazer aí as primeiras previsões astrológicas para esta terça-feira, né? Bom dia, Maria de Lino, lá em Coronel João Pessoa, minha amiga. Bom dia mesmo. Obrigado aí pela sua audiência e pela sua sintonia. Vamos lá, né? Olha só, olha isso, a nossa amiga Deusineide está querendo ouvir Vaqueiro Desprezado com Amado Edilson. É, mandando aí para todos nós aqui da rádio e para todos que estão na escuta. E para o seu vaqueiro Denis, né? Seu filho que está em São Paulo. Beleza? Valeu, Deusineide. Bom dia, minha amiga. E obrigado aí pela audiência de sempre, né? Show de bola. E Socorro lá da Timbaúba querendo ouvir uma do Roupa Nova. Isso mesmo. Valeu, Socorro, a galega dos olhos verdes. Tá ouvindo a gente, né? Muito obrigado, pessoal aí da Timbaúba, ouvindo sempre, sempre o nosso programa, né? Muito obrigado mesmo, pessoal que escuta a gente todos os dias, tanto pelo aplicativo, né? Rádios Net, aplicativo da rádio também, e pela frequência 1370 em toda a região, né? Valeu! Grandes amigos ouvintes, né? Sempre ouvindo aqui o nosso programa. Dona Fátima de Fernando, lá na Cachoeira, muito obrigado aí pela audiência também, né? Show de bola. 7:35. Daqui a pouco eu volto com as primeiras previsões. Bom dia, bom dia!

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1: Olha aí, bom dia. 7h46. Aí você ouviu Roupa Nova, Os Corações Não São Iguais. Foi aí pra nossa amiga Socorro lá da Timbaúba, né? Ouvindo a gente já, muito obrigado pela audiência, pela companhia de sempre. E também tivemos aí o Vaqueiro Desprezado com a Amada Edilson. Foi pra nossa amiga Deusinei, tá ouvindo a gente, né? Obrigado mesmo pela audiência, uma ótima terça-feira, né? Obrigado mesmo. E vamos trazer agora as primeiras previsões astrológicas para esta terça-feira, né? Para você que acompanha o horóscopo do dia, vamos trazer Áries, Touro e Gêmeos. Para você, bom dia, horóscopo do dia. Vamos lá.
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1: Vamos lá.
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0: dia. Alô, você de Touro, Taurino, Taurina, de 21 do 4 a 20 do 5. Olha só, soluções para casa e assuntos de família irão movimentar o dia de hoje. Você poderá decidir uma reforma, uma mudança de endereço ou então o acolhimento de alguém do passado. À noite, uma conversa sobre trabalho pedirá mais flexibilidade. Evite disputa de poder. A partir de hoje, Marte vai acelerar as comunicações, contatos e transações comerciais. Ok, você de Touro, bom dia. Alô, Gêmeos, de 21 do 5 a 20 do 6. As palavras terão força extra. Conte aí com o poder de negociação. Divulgue o trabalho em outras localidades ou então aprofunde o diálogo com irmãos e agilize decisões. Um contrato, proposta ou convite especial chegará pelo telefone ou pelas redes sociais. Revise planos à noite e releia contratos antes de assinar. A partir de hoje, Marte anuncia conquistas na área financeira. Ok, você de Gêmeos, bom dia e boas vibrações. Isso aí, as primeiras previsões para hoje, né? Daqui a pouco, logo mais, tem Câncer, Leão e Virgem. Aí, bom dia para você. Essas foram as primeiras previsões para esta terça-feira. Bom dia, mandar aqui um alusão para a galera que está ouvindo a gente lá no Baixio, né? A galera do Baixio dos Quincó. Tá valendo aí, Veroneide, Vanessa, Dona Cida, também tá por lá. Daqui a pouquinho a gente atende ela, nossa amiga ouvinte, né? Sempre participando aqui e ouvindo o nosso programa. Nossa amiga Francisca, lá do Retiro, e seu esposo Chiquinho, né? Pessoal bom que escuta a gente também. Muito obrigado aí pela audiência, pessoal do Retiro. Dona Lúcia Lins, lá no São Severino. Suzana Carvalho, em Coronel João Pessoa, pequena grande. Valeu, minha amiga. Bom dia. Dona Fátima, obrigado aí, pessoal da Cachoeira, né? Ouvindo o nosso programa. Nosso amigo José Newton tá lá em São Paulo ouvindo aí o nosso programa. Muito obrigado pela sua audiência também. Vamos lá, né? Vamos dando sequência aqui, atendendo o pessoal, né? Que já tá chegando muitos pedidos aqui, mas dá certo. Sério, prepara uma do Zé Roberto aí para o nosso amigo grande Francisco de Abdias. Tá ouvindo a gente lá em Natal, né? Através do Radiosnet. Bom dia, meu amigo. E prepare Henrique e Juliano, obrigado Deus, para nossa amiga Alzileide, lá do Sítio Açude, né? Obrigado aí também, pessoal do Sítio Açude, ouvindo sempre o nosso programa. Vamos lá. Bom dia, Francisco de Abdias.
1: Bom dia, Tom Oliveira, bom dia para você, Sérgio Laje, Augusto Filho, todos aí que faz a difusora de São Miguel. Bom dia, Tom Oliveira, eu queria que você passasse uma música de Zé Roberto, das boas, Zé Roberto, grande, pela sua autoria, Sérgio Laje, vai para os leitos de Sítio Açude, Dona Socorro, Lagoa Nova, Luciano de São Severino, Alzenir de São Severino, o seu Chico Barbosa em Jaguaribe, os filhos dele, famílias, aí para João de Deus, da Leopoldina. Boa terça-feira, com muita saúde, muita paz para todos. Todos os ouvintes aí da Difusora de São Miguel Grande.
0: Ok. Bom dia, meu amigo.
2: Oi, Tony. Bom dia.
0: Bom dia, Alzenir.
2: Tony, estou passando só para agradecer a cada uma das pessoas que me parabenizaram na sexta-feira, dia 7.
0: Foram muitos, viu, Azul?
2: Eu não estava mais ouvindo o rádio por motivo maior, motivo de força maior, mas eu agradeço a cada um, agradeço de coração aqueles que lembraram, que registraram o meu aniversário. Quero que você passe a música Obrigada Deus.
0: Pronto.
2: Tenha um bom dia.
0: Obrigado Deus, a música bonita de Henrique e Juliano. Beleza, minha amiga, bom dia e obrigado aí pela audiência de sempre, né? 7h51, 7h52 agora, já passando. É rapidez, né? Bom dia, ótima terça-feira. Música pedida é música tocada.

0: família, pelos amigos, pela saúde de cada um de vocês aqui nessa noite.
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2: Olha aí, beleza, né? Música belíssima aí da dupla Henrique e Juliano. Valeu, obrigado aí pela audiência, né? Dona Lucelin, já eu atendo a senhora, né? Pessoal aí do São Severino, Dona Lindalva Lima, da Lagoa dos Marinheiros, né? Sempre ouvindo aqui o nosso programa Difusor O Povo no Rádio. Um bom dia para todos, né? Muito obrigado pela sua audiência e pela sua companhia de sempre, né? Valeu, valeu. Mandando aqui um alôzão também, né? Já a gente vai mandar uma música boa para ela. Fabiana Souza, lá em Pereiro, no Ceará, né? Sempre ouvindo aí o nosso programa. Sair, vamos trazer umas duas notícias aí, né? Para o ouvinte também ficar informado dentro do nosso programa, beleza? Para você que acompanha aí o nosso Difusor O Povo no Rádio, para você também ficar informado, né? Sabendo aí das notícias, das informações, né? Aqui dentro do programa Difusor O Povo no Rádio. 7h59. Vamos lá, bom dia, bom dia.
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2: Olha só, o diesel de Natal é o terceiro mais caro do Nordeste. Olha só, né? Negócio sério, né? O preço médio do óleo diesel vendido na capital potiguar, Natal, chegou a R$ 7,03 por litro na semana, de 2 a 8 de agosto. E foi o terceiro maior entre as capitais do Nordeste. O valor ficou abaixo apenas dos registrados em Salvador, que estava de R$ 7,64, e Teresina, no Piauí, né, de R$ 7,08. Isso mesmo. Segundo aí, levantamento de preços de combustíveis da Agência Nacional de Petróleo, Gás Natural e Biocombustível, a ANP. A pesquisa foi realizada em 6 postos da capital potiguar. Na comparação regional, o diesel encontrado em Natal custou aí, né, 0,15, né, centavos acima da média simples das 9 capitais nordestinas, calculada aí aproximadamente R$ 6,88 por litro a partir dos valores divulgados. Portanto, meu amigo, Natal é o terceiro mais caro do Nordeste, o diesel, né? O óleo diesel aí. Acaba que é caminhoneiro, né? Que precisa de viajar, meu amigo. Aí o negócio fica sério, né? O negócio fica sério mesmo. Mas é assim mesmo. É assim mesmo. Olha só, a nova pesquisa... Rapaz, eu vi a garganta, tá assim mesmo. O ar-condicionado aqui tá de boa. Olha só, a nova pesquisa do Instituto Metadata DIAL foi divulgada ontem, segunda-feira. O levantamento está registrado sob o número RN03682/2026. Foram entrevistados 1.536 eleitores em 63 municípios do Rio Grande do Norte. Essas entrevistas foram realizadas entre os dias 6 e 8 de agosto. A margem de erro é de 2,5 pontos percentuais para mais ou para menos. Alisson Bezerra tinha 34,8 em junho e 35,5 em maio. Agora está com 34,2. Álvaro Dias tinha 22 em junho e 22 em maio. Agora está com 24. Isso mesmo. Cadu Xavier tinha 8,7 em junho e 6,6 em maio. Agora está com 17,1. Entre outros candidatos, né? Rodrigo, 1,8, Robério Paulino, 1,6, Dário Barbosa, 0,3, Arinalda do MLB, 0,3, Nulos e Nenhum, 9,6, Não Sabe, 11,1. E a análise é a seguinte, ó, o que mais chama a atenção é o grande salto de Cadu Xavier. Ele dobrou a sua intenção de voto de junho para agosto. Saiu de 6,6 em maio, passou para 8,7 em junho e agora alcança 17,1 nesse mês de agosto. O avanço expressivo faz com que as próximas pesquisas ganhem ainda mais importância para mostrar se esse resultado representa uma oscilação pontual ou se confirma uma nova tendência de crescimento de Cadu na disputa. Alisson teve uma queda de 1,3 ponto percentual entre maio e agosto, variação dentro da margem de erro, mantendo-se estável na liderança. Situação semelhante ocorre com Álvaro Dias, que oscilou 1,1 ponto percentual para cima no mesmo período. Está aí, analisando a pesquisa, Álvaro e Cadu cresce e Alisson fica estagnado, aponta aí a pesquisa do Metadata divulgada ontem. Aí, vamos aguardar, né? Os próximos capítulos, a campanha aí vai ser um negócio sério. Vamos ver, né? Para governador e presidente o negócio vai ser bem arrochadinho, como diz. Vamos lá, né? Vamos aguardar os resultados, né? Os próximos passos. Dia 16, né? Hoje é 10, né? Hoje é 11, aliás. Quando for dia 16, a campanha de rua começa, né? E vamos ver como é que vai ficar. Depois começa no horário, no raio de TV e assim vai. Célio, prepara aí Marquinhos Moura, meu mel, para dona Lúcia Lins, lá no São Severino. Tá ouvindo a gente. Vamos atender ela e dona Lindalva Lima, da Lagoa dos Marinheiros, né? Bom dia, dona Lúcia Lins.
3: Bom dia, Tony Oliveira, feliz, terça abençoada. Passe para mim, Marquinhos Moura, meu. Ofereça a Zeni e a todos do São Severino, Veroneide, seu Manuel Bandeira, Lindalva Lima, dona Socorro e Lourdes, aos Lady Ulendo, Francisco de Abdi, Alaíde Naaba, seu Francisco Barbosa, seu Francisco Baiano.
2: Certo.
3: Francisca Dias na Chapada, Maria Antônia, para você, para Celim, para Agostinho, seu João Deus, dona Leopoldina, enfim, todos que estiver na escuta.
2: Beleza.
3: Uma feliz e abençoada terça.
4: E aí, Tony, passa para mim aquela música Sempre Semear o Bem, com Beto Candy, para mim curtir, para toda a minha família, feliz para Leo. Para a Veroneide, para a Lucinha Lins, para todos que estiver na escuta.
2: Beleza.
4: Tenha um bom dia e fica com Deus.
2: Valeu, dona Lindalva Lima. Vamos procurar essa música que a senhora pediu para tocar daqui a pouco, viu? Valeu, muito obrigado pela audiência, pela sintonia. Tá valendo, irmão. Pessoal aí da Lagoa dos Marinheiros, ouvindo aqui o nosso programa. Muito obrigado mesmo pela grande e honrosa audiência de sempre. Show de bola. Já são 8:06, 8:06. Aproveitando também, mandando aqui um alôzão para o nosso amigo Renato, lá na Dom Lima, lá no Alto Santa Teresa. O homem é fã dos Nonatos. Valeu, muito obrigado aí pela audiência de sempre, né? Show de bola. Muito, muito obrigado aí mesmo, né? Para você que acompanha o nosso programa. Seu Zé Pedro, né, Carlinhos, o pessoal lá no comércio, ali no alto, ouvindo aqui a gente, muito, muito obrigado mesmo pela sua companhia. Show de bola, meu amigo. 8:06. Para você, né, mandando aqui um alôzão também para o nosso amigo Grande Adriano, lá do alto, ouvindo aqui o nosso programa. Sempre, sempre na sintonia aqui do programa Difusor O Povo no Rádio. 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Valeu, meu amigo. Bom dia e obrigado aí pela sua audiência. 8:07. 8:07. Luiz Cláudio, meu amigo. Tá ouvindo a gente lá em Brasília, né? Também? Show de bola, meu amigo. Brigadão. Até 11. Difusor O Povo no Rádio. 8:08. Música pedida é música tocada. Bom dia.

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14: Olha aí, beleza, né? Já são 8h23. Bom dia, né? Minha amiga Neuma, lá no núcleo Tenente Adalto, né? Ouvindo a gente, sintonizando aqui o nosso programa Difusora. O povo no rádio. Bom dia. Muito obrigado aí pela audiência, né? Nossa amiga Neuma Ferreira, sintonizando aqui o nosso programa. Beleza? Sérgio, prepara aí problemas de amor. Vamos atender aqui a nossa amiga Dona Socorro da Lagoa Nova. E vamos atender o nosso amigo José Newton, lá em São Paulo, ouvindo aqui o nosso programa e participando, né? Valeu. Hoje ele não ficou só de bituca, não. Hoje ele participou, né? Beleza? Bom dia, Dona Socorro.
15: Olá, bom dia, Dona Oliveira. Eu quero ver hoje problema de amor.
14: Pronto.
15: Essa aqui é Luiz, igual ofereço. A Lúcia Lins, seu Chico Barbosa e família, meus irmãos lá, Thiago Aíbe, meu sobrinho, meu cunhado, e todas as minhas filhas, ofereço. Sejam Deus, Dona Leopoldina.
14: Certo.
15: Rafaela, serei da Lúcia Sudes. Ofereço Zé de Arthur, Chico de Abelha, Maria do Caminhão, seu Chico Baiano, ofereço a minha casa, sua Madalena Guilherme, a Maria de Braga, filha de Chico Gomes.
14: Quem mais?
15: Ofereço a Francisca Chieta, de Alice, meu amigo. Ofereço a Dona Lita, aniversário outro, né? E a ofereço Alzenil do São Severino e a todas que estiveram na escuta, que tenham um dia abençoado por Deus.
14: Valeu, Dona Socorro, bom dia.
16: Bom
10: Bom dia, dona Oliveira. Ótima terça-feira para todos nós. Aquele abraço, ótimo dia.
14: Bom dia, meu amigo.
10: Aí duas taças com Roberta Miranda. Ofereço a todos os ouvintes que estão sintonizados nessa linda, maravilhosa programação de Pereira, de São Miguel, de Carnaubaixo, de São Paulo, de Brasília, de Jaguaribara.
14: Aí sim.
10: Todos, cada um deles sinta-se ofertado com essa linda, maravilhosa música da Roberta Miranda.
14: Duas taças.
10: Vai também para todos lá de Bragança Paulista, Daniel, Bia, as duas filhas e minha comadre Nozinha, que está só no sossego, só na alegria.
14: Valeu, grande José Newton, né? Ouvindo a gente lá em São Paulo e vai ouvir duas taças, né? Roberta Miranda. E Dona Socorro da Lagoa Nova pediu aí Problemas de Amor. Valeu, né? Bom dia.

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1: Olha aí, beleza, né? Estamos de volta e depois dessa música belíssima da Roberta Miranda, foi para o nosso amigo José Newton. Tá ouvindo a gente, né? O pessoal que tá ouvindo, sintonizando aqui o nosso programa. Valeu, valeu. Deusineide, obrigado aí pela audiência. Tá ouvindo, né? Maria de Fátima, nossa amiga, né? Que tá ouvindo a gente. Pessoal da Boa Ventura, né? Obrigado aí pela audiência. Vamos trazer agora mais três previsões astrológicas, né, Célio Vaz? Vamos trazer aqui, né, agora Câncer, Leão e Virgem, para você que acompanha aí as previsões astrológicas dentro do nosso programa Difusor, o Povo no Rádio. Mais três previsões para você, ok? Bom dia, bom dia. Vamos lá.
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1: É hora do horóscopo do dia, vamos lá, né? Alô, você de Câncer, canceriano, canceriana, de 21/6 a 22/7. A entrada de Marte em seu signo irá trazer disposição, coragem e vontade de assumir liderança e protagonismo. Olha só, um talento seu poderá render mais dinheiro do que você imagina. À noite, um acerto de dívida ou então divisão de custos pedirá conversa franca e números na mesa. Olha só, arrume suas bagunças e fortaleça as bases afetivas. Atividade física será essencial nesta fase. Ok, você de Câncer, bom dia. Alô, você de Leão, leonino, leonina, de 23/7 a 22/8. Com vários planetas em seu signo, será um ótimo momento para se reinventar e tomar decisões mais definidas sobre o projeto de vida. Brilho, carisma e poder pessoal não faltarão neste período. Busque o seu equilíbrio, cuide da beleza e jogue a autoestima para cima. O que você decidir hoje irá durar bastante tempo na sua vida. Dê aquela virada que estava esperando na sua vida, ok? Você de Leão, bom dia. Alô, você de Virgem, de 23/8 a 22/9. As melhores respostas virão do silêncio. Reserve um tempinho só seu, antes de decidir qualquer coisa. Um assunto de saúde ou da rotina de trabalho pedirá ajuste à noite. Não se sobrecarregue. Marte aquecerá as amizades e os projetos de grupo. Alguém do seu círculo irá abrir uma porta muito importante. Finalize um longo ciclo e se prepare para subir um patamar na carreira. Ok, você de Virgem? Bom dia e boas vibrações para você. Daqui a pouquinho tem Libra, né? Logo mais, Libra, Escorpião e Sagitário. Tá aí, mais três previsões astrológicas aqui dentro do programa Difusor, o Povo no Rádio. Valeu, minha amiga Maria de Fado, pessoal da Boa Ventura, né? Ouvindo a gente por lá, muito obrigado aí pela sua sintonia, pela sua audiência de sempre. É, tá valendo. Minha amiga Maria de Fátima, lá de Venha Ver. Ah, mais duas Maria de Fátima. Maria de Fátima da Boa Ventura e Maria de Fátima de Venha Ver. Muito obrigado aí, minha amiga, pela audiência de sempre, pela sua sintonia. Ela tá querendo ouvir, Célio? É, Amigos, né? Zezé de Camargo e Luciano e Rúlio Iglesias. É isso, né, Maria de Fátima, minha amiga? Bom dia, oferecendo aí para todos nós da rádio e todos que estão na escuta. Muito obrigado mesmo pela sua audiência. E a outra Maria de Fátima, lá da Boa Ventura, tá querendo registrar aqui o aniversário da sua filha Juliana. A mesma está aniversariando hoje, recebendo os parabéns dos seus pais Raimundo e Fátima, dos irmãos Felipe e Jaine e de todos da família. Querendo ver aqui a música Parabéns Meu Amor, né? Com Mastruz ou Catuaba com Amendoim, né? Especialmente para ela, completando hoje 20 anos. Parabéns aí para Juliana, filha da nossa amiga Maria de Fátima e de seu Raimundo, lá da Boa Ventura. Recebemos parabéns dos pais, né? E também dos irmãos Felipe e Jaine. Valeu. Parabéns aí para Juliana. Muitos anos de vida, com muita paz, prosperidade, realizações e muitas coisas boas, muitas bênçãos, né? Valeu, valeu. E obrigado pela participação, dona Maria de Fátima, pessoal aí da Boa Ventura, ouvindo aqui o nosso programa. Já são 8h39. Aí, 8h39 para você. Bom dia. Música pedida é música tocada.

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1: É isso aí, né? Estamos de volta, já são 8h47. Bom dia pra você, aí você ouviu essa música belíssima, né? Música belíssima mesmo. Foi para nossa amiga Maria de Fátima, lá vem a ver, né? Ouvindo a gente, Zezé de Camargo e Luciano e Rúlio. Música belíssima mesmo. Foi para nossa amiga Maria de Fátima, lá vem a ver, né? Ouvindo a gente.

0: 11, a Operação Enedra, com ações realizadas nos municípios de Doutor Severiano e Caraúbas, região oeste do estado. Ao todo, foram cumpridos 2 mandados de prisão temporária e 7 mandados de busca e apreensão. A operação faz parte aí das investigações sobre o assassinato de Edson Marques da Silva, ocorrido no dia 3 de junho, no município de Encanto. De acordo com as investigações, a vítima foi assassinada a tiros dentro do ginásio poliesportivo da cidade de Encanto. Na ocasião, 2 homens armados teriam surpreendido Edson e efetuado diversos disparos. Após o crime, os suspeitos fugiram do local. Durante o cumprimento das medidas judiciais, os policiais apreenderam veículos, documentos e aparelhos eletrônicos que deverão passar por análise pericial e poderão contribuir para o avanço das investigações. A Polícia Civil informou que o trabalho investigativo continua com o objetivo de esclarecer a motivação do homicídio e identificar a participação de todos os envolvidos no crime. Tá aí, né? Portanto, aí essa operação, né, foi realizada hoje, né? Aqui na região do Alto Oeste Potiguar, envolvendo os municípios de Doutor Severiano e Caraúbas. Olha só, um vídeo registrado, né? Um vídeo aí registrado por uma câmera de segurança mostra o momento exato de um acidente ocorrido na tarde de ontem nas proximidades do posto Bessa, aqui em São Miguel. Nas imagens, é possível acompanhar a dinâmica do acidente e observar como aí tudo aconteceu. Nesse acidente aí, acabou uma criança também ficando ferida. E os dois das motos, né? E uma criança também com os pais acabou sendo ferido e eles foram socorridos para o Hospital Municipal de Caraúbas. Ou melhor, que é isso? Falando em Caraúbas aqui na outra matéria, né? No hospital aqui de São Miguel, rapaz. Tá aí. Essa criança foi socorrida até o fechamento da matéria. Ninguém sabia como é que estava o estado de saúde, né? De ambos. Beleza? É, meu amigo, é do jeito que eu falei ontem, viu? O cara tem que prestar atenção nas coisas, né? Tem que olhar seta, né? Pela imagem aqui, o cara ia entrando, aí uma pessoa que ia atrás não olhou, né? O cara ia entrar para uma estrada carroçada, ia naquela pista que vai perto dali do posto Bessa. Aí a pessoa que ia atrás ia rápido demais, não olha, né? Que o cara tá dando seta para entrar e bateu na traseira, caiu tudo, todo mundo. Todo mundo ficou ferido, né? Inclusive uma criança. Mas é assim mesmo, né? Tem que prestar atenção direitinho, né? Quando estiver pilotando ou dirigindo. Célio, você prepara aí José Ribeiro, A Beleza da Rosa. Essa daí é boa, viu? Para minha amiga Antônia, lá do Sabino Leite, tá ouvindo a gente. E uma de Chitãozinho Chororó para nossa amiga Maria de Lourdes, lá da Estiva dos Grisóstomos, né? Bom dia. Hoje ela mandou mensagem cedo, né? Valeu, minha amiga. Bom dia. Vamos lá. Bom dia, minha amiga Antônia.
1: Bom dia, meu amigo Tonho Oliveira, aqui é Antônio do Sabino Leite. Tonho, eu gostaria de pedir aquela música de Zé Ribeiro, A Beleza da Rosa.
0: A Beleza da Rosa.
1: Meu esposo Zé Matias, minha mãe Expedita, meu pai Zé Guilherme, minha irmã Francisca de Purões, minha irmã Zelinota Santa Tereza, a minha irmã Manel, minha cunhada Seminha, minha irmã Tuca no Guardado, minha cunhada Neide. Meu esposo Zé Matias. Ofereço a você também, a Célio Vaz.
0: Beleza.
1: Uma boa terça-feira abençoada para nós, estou com saúde e paz, tudo de bom. Tá?
0: Valeu, minha amiga, bom dia.
2: Bom dia, Tonho Oliveira aqui, Maria de Lourdes, Sinto Estiva dos Grisóstomos.
0: Bom dia, minha amiga.
2: Essa é uma música para mim de Sintãozinho, Chororó. É, ofereço para minhas colegas Madinha Helena, Selminha, Adriana, Elisângela, Aparecida, Terezinha, Iraniza, Finha Danta, para Neide, para Cleide, Poliana, Marciana, para você que é um ótimo locutor, para o Célio Vaz, para Agostinho Filho, para a mãe de Agostinho, para todos que estão na escuta, tá bom?
0: Beleza.
2: Tenha um bom dia e uma ótima terça-feira abençoada por Deus.
0: Bom dia, minha amiga. Valeu, Maria de Lourdes. Obrigado ao pessoal da Estivas, né? Estiva dos Grisostes, Estiva dos Paulinos, Estiva dos Abílios, né? O pessoal que escuta a gente em qualquer parte aí, aquele abraço, né? Muito obrigado. E também Antônia, lá do Sabino Leite, nosso amigo.

ouvinte. Um alôzão aqui para Dona Expedita, lá nos Purões, né? Seu Zé Guilherme, o pessoal de lá que escuta a gente também. Marielda, Damiana, todo mundo. Seu Zezinho, pessoal dos Purões. Lourenço, né? Nosso amigo Lourenço também. Lá nos Purões, sua família, o pessoal que escuta a gente, né? Bom dia, bom dia. Já são 8h53. Para você, música pedida é música tocada. Bom dia, bom dia.

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4: Olha aí, beleza, né? Já são 9h12, 9h12. Aí estamos de volta, após aí os nossos anunciantes, né? Bom dia para você. Vamos atender aqui mais 2 pedidos para a gente já voltar com mais 3 previsões. Daqui a pouco tem Libra, Escorpião e Sagitário, beleza? Vamos atender aqui nossas amigas, né? Que estão ouvindo a gente. Marielda, lá dos Purões, tá querendo ouvir, Célio? É Zezé de Camargo, né? Zezé solo, como diz. A música é belíssima, Cada Minuto, beleza? E minha amiga Neuma Ferreira, lá do Núcleo Tenente Adalto, querendo ouvir uma do Fernando Mendes. Você escolhe uma das boas aí do Fernando Mendes para nossa amiga Neuma Ferreira, né? Ouvindo a gente lá no Núcleo Tenente Adalto. Show de bola. Bom dia, minha amiga.
5: Oi, Tony. Bom dia. Como é que você tá? Tá tudo bem? Como
4: tudo
5: você
4: beleza, segue? Minha amiga.
5: Tony, eu queria pedir uma música, qualquer uma, com o Fernando Mendes. Para oferecer ao meu filho Eduardo, minha filha Eda, minha nora Clarice, meu genro John Lennon, meu netinho Lourenço, e Netinho Rian. E para vocês, viu, que fazem esse maravilhoso programa, e para todos que estão na escuta.
4: Valeu, minha amiga.
5: Desejo
4: bom dia.
5: Desejo uma feliz terça-feira para vocês todos aí, viu? Muita saúde, paz, felicidade, muita bênção, muita luz, muitas realizações.
4: Valeu, Nilma.
5: Bom, então, um bom dia e fique com Deus. Tchau.
4: Obrigadão.
6: Bom dia, Tonho Oliveira. Aqui é Marinhoda do Cid Purão. Estou ligando para pedir a música do Zé de Camargo e Luciano, Cada Minuto. Ofereço a meu esposo Zé, a minha mãe, minha tia, a Francisca, a Lourença, Dona Zilma dos Barreiros, Dona Expedita, minha sogra, a Dadá, Zé Barra, Nezinha, Besouro. Ofereço a minha costureira Lena, em São Miguel. E ofereço a você, a minha amiga Lúcia, na Cachoeira, a Geraldina, Célio Vaz, a todos da rádio, um bom dia maravilhoso para você.
4: Valeu, minha amiga.
6: Deus te abençoe sempre.
4: Obrigado, Marilda. O pessoal aí dos Purões, né? Ouvindo a gente, muito obrigado mesmo pela sua audiência. Já são 9h14. Daqui a pouco eu volto com Libra, Escorpião e Sagitário, para você que acompanha o horóscopo do dia.

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1: Olha aí, beleza, né? Estamos de volta aí após essa música belíssima. Essa aí é Zezé solo, né? Sozinho, seu Luciano. Foi um álbum que ele lançou o ano passado, né? Carreira solo. Beleza. É, já são 9h21. Vamos trazer mais três previsões astrológicas para esta terça-feira, né? Bom dia para você. Vamos trazer agora Libra, Escorpião e Sagitário para você que acompanha as previsões astrológicas. Vamos lá, bom dia, bom dia.
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1: É isso aí, vamos saber o que os astros dizem para hoje. Libra, alô Libriano, Libriana, de 23 do 9 a 22 do 10. Amizades e grupos movimentarão o dia com convites, indicações e a chance de entrar em um projeto promissor. Com Vênus em seu signo, seu charme irá abrir portas sem nenhum esforço. Marte alavancará a sua carreira. Prepare-se para assumir mais responsabilidades e realizar suas ambições. À noite, assuntos do coração ou dos filhos pedirá mais aprofundamento. Ok, você de Libra? Bom dia. Alô, você de Escorpião? Escorpião, de 23 do 10 a 21 do 11. Assuma uma posição de maior destaque profissional ou tome decisões definitivas sobre o futuro e os caminhos a seguir. Posicionamentos firmes irão trazer mais estabilidade no trabalho. À noite, um assunto da casa ou da família irá disputar espaço com as obrigações. Equilibre as duas frentes sem sacrificar nenhuma. A partir de hoje, Marte irá incentivar viagens e estudos. Ok, você de Escorpião, bom dia. Alô, você de Sagitário, Sagitariano, Sagitariana, de 22 do 11 a 21 do 12. A aprovação de um projeto, o início de um curso e também acertos de documentação levarão a vida numa direção positiva. Encontros com amigos de outra cidade ou de outro círculo deixarão o dia muito mais agradável. Olha só, uma conversa à noite pedirá mais escuta. Compartilhe conteúdos relevantes nas redes sociais. O poder de influência está em alta hoje, você de Sagitário. Bom dia e boas vibrações. Daqui a pouco, logo mais, tem Capricórnio, Aquário e Peixes. Manda aqui um alôzão para o nosso amigo Dadinho. É, meu amigo. Dadinho tá ouvindo a gente lá em São Paulo, o homem é bom. Era quando ele morava aqui, era o homem do boi bom, né? Valeu, Dadinho, obrigado aí, meu. Junto sempre, tá sempre ouvindo a gente, né? Mandando aqui um abraço pra todos nós, é isso, aliás. Pra mim, pra você e pra todos que estiver na escuta, né? Nosso amigo Dadinho, o homem é bom, viu? Valeu, meu amigo, obrigado aí pela audiência de sempre, né? Sempre que pode tá ouvindo a gente lá pro São Paulo. Valeu, valeu. E o homem tá sumido, não apareceu mais por aqui, né? Mas tá valendo. Olha aí, Rosângela, Célio, tá querendo ouvir qualquer uma do Amado Batista. Rosângela, nossa amiga lá da Cachoeira, muito obrigado, né? Do Cid Cachoeira, querendo ouvir qualquer uma do Amadão. Obrigado aí, Rosângela, pela audiência, minha amiga. E vamos atender aqui também, deixa-me ver aqui, Dona Francisca Dias, né? Que está ouvindo a gente também, deixa-me ver aqui qual é o sítio dela. É tanta gente aqui, é lá no, na Chapada. Isso mesmo. Querendo ouvir, ela está ouvindo a gente lá na Chapada e querendo ouvir Luz Negra com Roberto Miller. Isso mesmo. E minha amiga Aldeci do Riacho Fundo querendo ouvir Bartosão. Malena, né? Só que o nome é outro nome, né? Mas o pessoal conhece por Malena, mas é mais conhecido, né? Do Bartosão. Beleza, obrigado aí, minha amiga. Grande, né? A grande Aldeci, o pessoal do Riacho Fundo. Obrigado aí pela audiência, né? Vamos lá. Dona Francisca, lá da Chapada. Bom dia, minha amiga.
2: Oi, Tony, bom dia. Passando para te desejar uma feliz e abençoada terça-feira e pedir que você toque a música Luz Negra com Roberto Milas. Eu ofereço para a Lúcia Lins, ofereço para a Dona Laide, para Veroneide lá no Baixo de Quincó, ofereço para o seu Manuel Bandeira lá na Lagoa dos Marinheiros.
3: Pronto.
2: Ofereço para a Osileide aí no Seito Açude. E para todos que estiverem na escuta do Difusora, o Povo no Rádio.
3: Valeu.
2: Um abraço, bom dia, fique com Deus.
3: Obrigado, bom dia. Aldeci, minha amiga, o pessoal do Riacho Fundo, bom dia.
4: Bom dia, bom dia. Gostaria que você passasse aquela música de Bartô Galeno, só para me curtir e oferecer a todos vocês da rádio, que é um ótimo locutor. E boa terça-feira, e tchau, e obrigado.
3: Valeu, minha amiga, obrigado aí pela audiência.
4: Não me esqueça de ligar o rádio, de minha sede, já ligo.
3: Aí sim. Valeu, Odessi. Obrigado, minha amiga. Ela já liga o rádio cedo, ó. Valeu. Na verdade, esse, o pessoal chama Malena, né, Célio? Mas, na verdade, o nome dessa música é Lembranças do Rei. Não tem nada a ver, né? Bom dia. Pra você, música pedida é música tocada. 9h27.
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10: Olha aí, beleza, já são 9h45, aí 9h45, já já vamos trazer as últimas previsões, né? Para você que acompanha aí o horóscopo do dia. Vamos atender aqui, Célio, nossa amiga dona Zete Sérgio. Faz um tempinho que ela mandou o texto pra gente aqui, né? Tá querendo vir uma do Júnior Viana, isso mesmo. Ela disse qualquer uma das boas de Júnior Viana. Daquelas bem boas, né, dona Zete? Mandando aí para os seus amigos, né? Para Luizinho, Toinho, Adão, Isabelinha, para o seu grande amigo Célio de Eliseu, todos os amigos e amigas do São Pedro, de São Miguel e a nós aqui da rádio, né? Valeu, dona Zete, muito obrigado aí pela audiência e pela sintonia. Vai ouvir uma boa aí do Júnior Viana. É, beleza, né? Obrigado. Meu amigo Dadinho, lá em São Paulo, valeu, meu amigo. Olha, diz que logo, logo vai aparecer por aqui. Tá valendo, meu amigo, muito obrigado. E nosso amigo Ed Carlos, lá em Americana, São Paulo, querendo ouvir a música do Fernando Luiz, Um Gole a Mais. Isso mesmo, oferecendo para sua mãe, Dona Elita, lá no Manel Vieira, seu pai, seu Pedro Veloso, seus irmãos e todos que estão na escuta aqui do nosso programa Difusor O Povo no Rádio. Ele está na escuta todos os dias por lá, né, Ed Carlos? Valeu, meu amigo, muito obrigado aí pela audiência de sempre, né, ouvindo aí a gente sempre através do Radiosnet. Muito obrigado. Doutor Francisco, dentista, né? Ouvindo a gente, meu amigo. É uma alusão aí pra galera lá do Agreste, São Pedro, todos os amigos e parentes e também os pacientes, né? Valeu, doutor Francisco. Muito obrigado aí pela audiência, né? Ouvindo a gente. Show de bola. E as meninas lá da Farma Fórmula, né? Também ouvindo a gente. Muito obrigado aí pela audiência de sempre. Já já eu volto com as previsões astrológicas, né? As últimas para hoje, ok? Capricórnio, Aquário e Peixes. 9h47.

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1: Olha aí, beleza, né? Estamos de volta aí com você, pra você. Obrigado pela sua audiência e pela sua companhia. Show de bola, né? Tá valendo. Vamos trazer agora, né, Célio? As últimas previsões astrológicas, depois dessas duas músicas legais aí, né? Atendendo o pedido do ouvinte. Vamos trazer agora Capricórnio, Aquário e Peixes.

0: beleza? Para você que acompanha o horóscopo do dia, 9h54.
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0: É hora do horóscopo do dia, alô você de Capricórnio, capricorniano, capricorniana, de 22/12 a 20/1. Olha só, acordos financeiros irão avançar. Uma negociação não poderá sair melhor do que o previsto. À noite, o orçamento pessoal pedirá cortes. Tome decisões de investimentos com a calculadora na mão. A partir de hoje, Marte vai abrir espaço para novas relações. É um ótimo dia para solucionar conflitos com parceiros de vida e de trabalho. Aprofunde vínculos. Mudanças vêm aí à vista, você de Capricórnio. Alô, você de Aquário, aquariana, aquariana, de 21/1 a 19/2. Formalize uma união, feche uma sociedade ou então alinhe expectativas com quem caminha ao seu lado. À noite, a conversa poderá ficar mais intensa. Isso, fale com clareza e evite disputar forças. A partir de hoje, Marte vai acelerar o trabalho e vai trazer conquistas relevantes. Você terá excelente desempenho e boas notícias na área financeira. O casamento e associações estão em alta hoje, você de Aquário. Alô, peixes! O último signo do zodíaco, né? Peixes, de 22/2 a 20/3. Você poderá resolver de uma vez o que vinha se arrastando no trabalho e estabilizar a vida financeira. É um bom momento para cuidar da saúde com hábitos simples e constantes. À noite, um assunto antigo voltará à tona. Deixe a poeira baixar antes de responder. Marte irá esquentar o clima no amor. Conte com atitude e maior poder de conquista a partir de hoje. Ok, você de peixes? Bom dia, bom dia. Boas vibrações. Essas foram as últimas previsões astrológicas para esta terça-feira, né? Bom dia. Já são 9h56. Tá aí. Célio, você prepare aí. Vamos atender aqui seu Chico Baiano, né? Pedrão dos Picolés e o nosso amigo Jair. Deixa eu ver aqui, aonde estão os meus passos? Com Barreirito, né? Seu Chico Baiano tá pedindo. Juntinhos assim com José Ribeiro, para o nosso amigo Perdão dos Picolés. E para o nosso amigo Jair, né? Que também tá ouvindo a gente lá na Cachoeira, lá em Dona Fázio, né? Mas seu Fernando, Amado Batista, explode coração. O nome certo é esse, viu? Meu amigo Jair, valeu. Obrigado aí pela audiência de sempre, né? Bom dia, seu Chico Baiano.
2: Bom dia, Tony Oliveira. Hoje eu quero a música com Barreirito, Meus Passos.
0: Pronto.
2: Essa música eu ofereço para meu amigo Chico Barbosa, em Jaguaribe, Antônio Agostinho, Xavier e Ailton, na Serrinha dos Marinheiros, Lu Salim, no São Severino, Dona Socorro, da Lagoa Nova, Zé de Belo, na Lagoa Nova,
0: certo.
2: Meu amigo Pedão dos Picolé, em São Miguel, João de Deus e Leopoldino e Rafaela, no Agreste de Cima. A Chico Peba, Creito Lagoa, Célio Lagoa, no Sítio São João.
0: Beleza.
2: A Tereza, minha cunhada, no Sítio Melo. Chico de Dedil e Dedil. A Cid e Chico Noronha. Fátima de Wilson. Zéfa de Severino. Zé de Espifano, no Sítio Melo. A meu amigo Chico de Xavier, no Sítio Melo. Todos meus filhos, a minha esposa Raimunda, no Sítio Melo. E tenha um bom dia abençoado para nós todos.
0: Valeu, seu Chico.
2: E outro que eu não posso esquecer: Geraldo, Felipe e Suzana, no Sítio Galinha. Lauro e Iraci, no Sítio Galinha.
0: Pronto.
2: E tenha um bom dia, uma terça-feira abençoada para nós todos.
0: Bom dia, seu Chico.
3: Oi, Antônio, beleza?
0: Bom dia, Jair.
3: Toca aquela música Amado Batista lá para oferecer para o meu irmão, Agamenon, Fátima, Fernando, e para minha mãe e para meu pai, beleza? Aquela música, vou sair de Amado Batista, vou sair de barco, beleza?
0: Pronto.
3: E você, que é um locutor.
0: Valeu, Jair. Bom dia. Na verdade, o nome da música é Explode Coração, viu, meu amigo? Valeu. Obrigado aí pela audiência. Perdão dos Picolés, meu amigo. Bom dia.
4: Diga aí, Antônio Oliveira, que é seu amigo Perdão, minha joia. Minha joia, a música que eu vou querer aí, minha joia. É com Zé Ribeiro, juntinho, viu?
0: Juntinhos assim,
4: parabéns
0: isso mesmo.
4: Parabéns pra papai, pra mamãe, meu tesouro, Hoje é dia de festa.
5: Grande Pedrão.
4: Suas bordas de ouro.
5: Aí sim.
4: Pois é, né, eu quero oferecer os amigos do rádio, Almina 3, Miguelzinho Alexandre Fabiano, Nita do Lucro Manoel Vieira, assistente Trandeza da sorveteria, que delícia.
5: Gente boa demais.
4: Meu grande amigo Sérgio Vai, viu? Agostinho, Zé Limão e Pedro Bandeira, a Senhor João de Deus e Dona Leopoldina e Rafaela, meus amigos no Cita Grécia, minha joia.
5: Tá certo.
4: Chico Peba, quem tragou em Saragoa. É, Dona Francisca e Abiludo, Luco Manoel Vieira, minha joia. A você, a satisfação falar com você, viu, minha joia?
5: Satisfação é nossa, meu
4: amigo. De muito janeiro, muito carnaval.
5: É verdade.
4: Fico Jesus, minha joia. Até mais, meu querido.
5: Valeu, meu amigo. Grande Pedrão dos Picolés. Valeu, meu amigo. Brigadão. Antônia da José Ferreira Sobrinho, no bloco anterior, o Vilmar do Batista, Se Não For Por Amor. E agora vamos detonar essa outra aqui que o nosso amigo, o grande Jair, pediu, né? É, Explode Coração. Tá aí. Sequência pronta, música pedida, é música tocada. Agora exatamente 10 horas.

Meus amigos, se nesse momento algum de vocês me perguntasse onde estão os meus passos, eu não saberia dizer. 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
1: Olha aí, 10 horas e 20 minutos, 10 e 20. Bom dia aí, você ouviu essa música belíssima, né? Isso mesmo, Damião e Paulo César, tá aí, né? 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
1: 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Beleza, meu amigo? É, tá valendo aí. Muito obrigado pela sua audiência de sempre. Vamos atender aqui mais três pedidos, né? Galera pedindo com força aqui. Mas dá certo, né? Vamos lá. Vamos atender aqui nossas amigas, né? Dona Cida do Baixista, ele querendo ouvir qualquer um do Júnior Viana. Uma boa, ela disse, uma das boas. Valeu, Dona Cida. Meu amigo Adriano lá do Alto querendo ouvir Priscila Senna e Gustavo Lima, Doce Mel. Isso mesmo. E minha amiga, né? Nossa amiga lá da 13 de maio, né? Tá sempre ouvindo a gente, sempre curtindo aqui o nosso programa. Muito obrigado mesmo. Tá valendo demais. Vamos, ela tá querendo ouvir aqui a música do Roberto Carlos. Isso mesmo. Música do rei, né, minha amiga? Roberto Carlos, você é minha. Valeu. Obrigado aí. Nossa amiga, sempre ouvindo a gente lá. No final da 13, ali perto do posto de saúde, né? Valeu, valeu, minha amiga. Bom dia. É Lourdes, lá da 13. Valeu, minha amiga Lourdes. Obrigado aí pela audiência de sempre, né? Todos os dias tá ouvindo a gente por lá. Bom dia, Dona Cida do Baixio.
3: Oi, Tânia Oliveira, bom dia. Passar uma música para mim de Ju e Viana. Pode ser qualquer uma, viu?
1: Pronto.
3: Para eu oferecer aqui a meu menino, a Francisca, que chegou de São Paulo. E a todas minhas filhas, e a todas que já na escuta, viu?
1: Beleza.
3: Deus lhe abençoe.
1: Valeu.
3: Você mais segue. Tenha um dia maravilhoso.
1: Bom dia, Dona Cida.
3: Deus, nossa guia.
1: Tenha muito
3: um
1: obrigado.
3: Dia abençoado.
1: Valeu.
4: Bom dia, meu amigo Don Célio Vaz. Queria ouvir a música nova com Priscila Senna e Gustavo Lima.
1: Doce Mel.
4: Doce Mel, Doce Mel, você colocou em minha boca. O nome da música é Doce Mel.
1: Isso.
4: Para mandar para todos que estiverem na sintonia, mandar aquele abraço para meu amigão Célio de Eliseu, meu prefeitão. Minha amiga Dalva, minha amiga Maria. Bom dia.
1: Valeu, Adriano. Bom dia, meu amigo.
5: Bom dia, Tony Oliveira. Bom dia,
1: bom dia, Lutz.
5: Rapaz. Tudo bem, Tony?
1: Tudo bem.
5: Ei, Tony. Um ótimo dia pra tu, com muita paz e saúde. E passa uma música do Roberto Carlos pra mim. Você é minha.
1: Pronto.
5: Passa essa música pra mim, Tony, por favor. Pra nós curtir aqui. Nós não, eu, né? Porque eu sou sozinha aqui. Você aí, mas o Celinho, ofereço pra vocês dois também, viu?
1: Valeu, Lutz.
5: Você é minha, com o Roberto Carlos.
1: Ok.
5: Passa essa música pra mim, Tony, por favor.
1: Na hora, passo já.
5: Você tá ouvindo? Som ligado?
1: Pronto. Valeu, Lutz. Aí do final da 13, ele perto do posto de saúde. Valeu, minha amiga, obrigado. Já são 10h25. Aí, música pedida é música tocada. Bom dia, bom dia.

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11: Olha aí, 10h45. Aí, 10h45. Enquanto a gente dá um recadinho aqui, Sael, você prepare aí. É, sou um dos 10, né? Pra gente deixar tocando aí. Pra ser o JB lá em Águas Lindas de Goiás, né? E Amado Batista, né? Amado Batista não faz sentido, beleza? 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
11: Ok, tá aí. recado aí da nossa amiga Kátia, né? 10h47, olha só. 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Vamos lá, né? Vamos atender aqui no finalzinho, para encerrar aqui, seu JB e seu João de Deus, né? Valeu. Bom dia, bom dia.
10: Olá, bom dia, meu amigo Tony Oliveira. Estou passando por aqui. Oi, meu amigo. Hoje terçou, né? Hoje terçou, né?
11: Isso.
10: Para pedir a música com Amado Batista não faz sentido. Para oferecer a minha esposa Leopoldina, a Rafaela e ao Jussier. A você, um ótimo comunicador, para Celinho Vargem, para Agostinho Filho, para dona Francisca, a mãe do Agostinho, né?
11: Isso.
10: A seu Chico Barbosa, da cidade de Jaguaribe, para ele e o filho dele, a filha dele em Natal, para Chico de Abidia em Natal, para seu Chico Baiano do Melo, seu Chico Xavier do Melo, Bodoc e Chico Peba do Melo, Célio Lagoa do Melo, a Zezinho de Zé Pedro dos Purões, a dona Expedita da Caixuirinha, a dona Maria Rita da Caixuirinha, Pedro dos Purões, a dona Expedita da Caixuirinha, a dona Maria

0: Isso mesmo. Isso vai para você, né? Vai para meu amigo Paulo Oliveira. Vai para meu amigo João de Deus, Dona Leopoldina, lá no Sítio Agreste do Sino. Vai para Neto, vai para minha irmã lá na cidade de Chincão. Vai para meus parentes aí na Vila Crioula, na Boaventura. Vai para meus amigos e minhas universidades, Coronel João Pessoa. Vai para Eugênio, vai para Sônia. Vai para Baixinho do Relógio. Enfim, né? Para todos que estão. Nós que dou para essa acepção de ouvinte, mas um grande abraço, que a paz do Senhor Jesus.
1: Valeu, meu amigo.
0: Quero mandar também para Padre de Fernanda Cachoeira, que ela gosta muito desse louvor, né?
1: Isso, valeu. Vai para Dona Fátima também, né? 10h50. Valeu, gente. Obrigado pela audiência, pela sintonia, né? Voltaremos amanhã, quarta-feira, com mais um programa Difusor O Povo no Rádio. Daqui a pouquinho tem Luiz Justino com o programa Violas e Repentistas. Até amanhã, gente. Valeu.

Essa história é muito linda. Uma certa vez Jesus curou 10 leprosos de uma vez. Mas sabe o que acontece? Só um voltou. Só um voltou para agradecer. Quantos são agradecidos? Porque Jesus entrou na sua casa e fez um milagre em sua vida.

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1: Bom dia, São Miguel, bom dia, região. A partir de agora, você vai ficar com mais uma edição do programa Violas e Repentistas. Presença da dupla Dourado, do Justino e Raimundo Loya. Meu amigo Célio Vaz, ali na sala plástica do outro lado. Dona Oliveira ali por fora. Um bom dia para todos os ouvintes do programa. Bom dia, meu amigo Criatura, aí na região do VAV, do Sítio Rufino. Um abraço para você e para toda a sua família. Quero abraçar aqui o poeta Aldo Bezerra, ali do Alto de Santa Teresa, mais conhecido por Aldo dos Balai, toda a família do poeta, um abraço. Seu Zezinho de Zé Pedro, aí nos Curuns, um bom dia para o senhor e para toda a sua família. Bom dia, poeta.
2: Bom dia, poeta, bom dia, Selvagem, bom dia, os ouvintes, vocês, amantes da cantoria, que se ligam com a gente todos os dias. Agradecendo a Deus por mais um dia, hoje é uma terça-feira, está aqui novamente. Vamos cantar a Cecília Inicial do Horário, dedicando a todos os ouvintes, de modo em geral, que está na sintonizado com a gente.

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1: É isso aí, poeta, ele que assistiu o programa, meu amigo Carlos Gomes, lá em Jaguaribe, lá na Pousada Chicão, lá no centro de Jaguaribe. Abraço a você e toda a família. Nosso amigo Chico de Altamira, na Lagoa dos Milhomes, toda a família. É, meu amigo Lauro do Niraci, nas Galinhas, rapaz, Raimundo Amaral e toda a família. Meu amigo Geraldo Felipe, aí nas Galinhas, Dona Suzana, todo esse pessoal bom. Dona Zira, em Situaba, abraço pra vocês aí, por sintonizado conosco. Vamos dizer que estarei cantando sábado próximo ali no Sítio Cedro, ali no baile Lanchonete Renato Imaculado, organização dos mesmos. Essa cantoria com Raimundo Eloy, o poeta Genilson Dias, a partir de 8 horas da noite. Convido pra todos vocês aí, do Sítio Cedro, do Sítio Retiro de Imaúba, todo esse pessoal bom, seja aqui de São Miguel, seja aqui da Lagoinha, todo esse pessoal a gente convida pra essa cantoria de sábado próximo. Raimundo Eloy, o poeta Genilson Dias, ali no baile Lanchonete de Renato Imaculada, ali no Sítio Cedro, viu? A gente agradece a presença de todos vocês lá, tá bom? Um abraço pra todo esse pessoal bom de Sítio Cedro, meu amigo Gênesis e Zefinha, toda a família, Chico Ló e família, nosso amigo Zé Rosado, rapaz, é de Sítio Cedro, Zé Rosado também, escuta o programa todos os dias, todo esse pessoal bom aí, nosso amigo também que está na escuta também todos os dias, seu João Fernando, ali no Calumbi, toda a família, meu amigo Zé, rapaz, também escuta no nosso programa, todos vocês. Nossos amigos aí da Timbaúba, meu amigo Carlinho Lagoa e toda a família, esposa do Carlinho, Lauane, toda a família de Carlinho, filho de Carlinho, família de Carlinho Lagoa aí da Timbaúba, toda a família Lagoa, nosso amigo Galego de Marlene, família, todo esse pessoal bom, vocês aí do Brejim, esse pessoal bom também na escuta do programa, todos os dias, vocês aí do Candezinho, um abração pra todos vocês. Poeta Milton Rodrigues, lá na cidade de Encanto, a esposa dele, poeta Pedro Gerônimo. É, rapaz, avisar que tem cantoria, eu acho que dia 23, se eu não estiver enganado, é ali na Vila Oiteira, no Bar de Clécia. Viu essa cantoria com o poeta Felipe Bezerro, o poeta Davi Bessa e o poeta Pedro Gerônimo lá do Encanto. Viu essa cantoria lá no Bar de Clécia, se eu não estiver enganado, dia 23, é um domingo, né?
2: Exatamente.
1: Com esse trio de poeta a partir de 1 para 2 horas da tarde lá no Bar de Clécia, ali na Vila Oiteira, vai ser uma boa cantoria. Um abraço ao poeta Felipe Bezerro e toda a família ali na Lagoinha. Todos vocês aí, os pais de Felipe Bezerra, todo esse pessoal bom aí da Lagoinha, meu amigo Zé de Oliveira, meu amigo Gabriel Pasto, gente boa demais, compadre Zé Colarça, abraço Zé, toda a família, nosso amigo Juba, todos vocês, padre Damião, compadre Neide, todo esse pessoal bom aí, Vitória, Viviane, padre Vinícius e a esposa, e todo esse pessoal bom aí, meu amigo Quinco Borges, toda a família, Deim, família, esse pessoal bom ligado com a gente todos os dias, aqui através da difusora de São Miguel.
0: É isso aí, poeta. Quero mandar um bom dia para seu neto Marculino, ali na Lagoinha, Dona Frasquinha, a esposa dele, toda a família do seu neto Marculino, aí na Lagoinha. Meu amigo Zé Suetano, na Timbaúba, um abraço para vocês aí, para toda a sua família. Seu Edival Paulo, aqui do...

0: É, abraçar aqui o meu amigo, seu Zé de Dativo e do Nelito, ali da Senha dos Marinheiros. Meu amigo Chico Rocha, lá do Cinco Calvão e a família dele. Antônio Agostinho, toda a família Xavier, da Senha dos Marinheiros. Um abraço pra todos vocês. Meu amigo Chico Xavier, ali do Cinto Melo. Meu amigo Xuxa e a família dele. É, ali no Sítio Varrelo, um abraço pra você, meu irmão, e pra toda a sua família. Quero abraçar aqui Dedé do Saudoso, Raimundo do Franco, ali da 3 de Maio, Dona Lúcia, as meninas, Silvério Barra, Dona Cotinha, aí na Vila Cachoeira, da Estrada Velha. Um bom dia pra senhor e pra toda a sua família. Bom dia, Chicão de Zé de Doca, Dona Margarida, Alex e Piedade, Geovane, aqui em São Miguel, ali no bairro Toda Barbosa, Terezinha e Agostinha, a família dela, com Maria e Selma aqui da Baixada. Um bom dia para todos vocês que estão na escuta do programa Violas e Repetite com o Justino e Raimundo Eloia. Quero mandar um bom dia para meu primo Nilton Mar, lá na capital Bandeirante, a esposa dele, a Dona Lindalva, o filho deles, né, meus primos aí em São Paulo. Aqui em São Miguel, Terezinha Franco, Neiro Célia, Neiro Esmar, Neuzão, Miguel do Zé Dito, um abraço para todos vocês. Quero abraçar aqui meu amigo João de Deus, ali no Agreste de Cima, e Dona Leopoldina, Rafael e Guilherme, Assis Preto, aí no Sítio Torrões, Chico Preto, toda a família de seu João Preto, um bom dia para todos vocês. Meu amigo Eduardo, ali no São Pedro, e a família dele. Quero abraçar aqui Gracinha e Maria, ali no Sítio Agreste. Zé de Agostinho, cunhado de Gracinha, tá passeando por aí, mora em São Paulo. Um abraço para todos vocês, Chicão de Zé de Celeste, toda a família aí no Sítio Agreste. Ali na Mucuná, a mãe, Terezinha, Tio Cristina, minha mãe, a Graça, a Margarida, a Bárbara, João e a Paula. Obrigado, Graça, que você me ajuda aqui todos os meses. Só te agradecer, que Deus lhe proteja e lhe dê em trobo. Quero abraçar aqui meu amigo Décélio Queiroz e Lúcia aí na Mucuná, Raimundo Mucuná e Damiana, seu Chico Sabino ali na Cachoeirinha e toda a família. O poeta Eudes Ferreira aí no Sítio Mereje, a toda a família do poeta Eudes Ferreira. É, meu amigo é aí seu Zé Sabino no Pé de Serra, doutor Severiano. O poeta Francisco Mabelé. Abraçar aqui o poeta, o meu amigo Juarez Ribeiro e Dona Lindalva, a esposa dele aí no Merejo. Seu Zé Cardoso e a Dona Terezinha aí no Sítio Merejo. Um abraço para todos vocês. Meu amigo Doquinha ali no Sítio Lagoa de Dentro. A Fátima, sua esposa, até Socorro Lopes e família. Um bom dia para todos vocês. Seu Zezinho de Zé Pedro, mais uma vez ali nos Purões. Abraçar aqui o meu amigo, ali no, se estiver assistindo o programa, seu Vicente Rufino, ali no Sítio Cruz. E toda a família de seu Vicente Rufino. Um abraço para todos vocês. Lá ali no Sítio Conceição, município de Pereira, aí meu amigo Antônio do Boi, toda a família. Aí vizinho do Sítio Cidade, um abraço. Poeta Hermlope, do Antônio, na cidade de Pereira. Um abraço para todos vocês, meu amigo Messias lá na Lagoa do Arroz. 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Quero mandar um bom dia para o poeta Chico Mielino, está se recuperando, graças a Deus, ali no Alto Santa Teresa, com certeza deve estar assistindo o programa. Um abraço para ele e para toda a família dele, o poeta Francinils e a dona Zefinha ali no Alto. A Pretinho, a Fernanda, que é filho de Cecília, cheio de Pretinho. Um bom dia para todos vocês. Meu amigo Criatura, mais uma vez, um abraço, Raimundo.
1: 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Um abraço para todas as pessoas do Manuel Vieira que estão na escuta do programa. Chico Flor e Ivone, toda a família ali no Manuel Vieira. Um abraço para vocês aí. Meu amigo, rapaz, Pedro Veloso, figura maravilhosa. Um abraço, Pedro Veloso, cidadão, amigo. Um abraço para você, meu amigo. Um abraço pra todo esse pessoal bom ligado com a gente. Meu amigo Zé da Tirra e Dona Elita lá na Serrinha dos Marieiros. Meu amigo Xavier e família. São Antônio de Agostinho, toda a família. Todo esse pessoal bom aí. Sempre na escuta do programão. Um abraço pra todos vocês. Meu amigo Edilson e Dona Pedrinha de São Gonçalo. Seu Chico Sabina na Cachoeirinha. Sempre ligado com a gente também. Todos vocês, a dedicação do programa.
0: Mandando bom dia para o poeta Levi Bezerra, da cidade de Monte Oreb, na Paraíba. Um abraço para você, meu irmão, e para toda a sua família. Abraço aqui o poeta Chico Genésio, passou lá em casa domingo, falou que assistiu o programa. Um abraço para você aí na região, aí depois de São João do Rio do Peixe. Um abraço para você, meu irmão, e para toda a sua família. Eles que têm um programa na Rádio Oeste da Paraíba, todas as terças-feiras de 4 às 5 horas. Programa com Antônio Ribeiro, Chico Genésio e Levi Bezerra. Um abraço para todos vocês. Quero abraçar aqui o poeta Genilson Dias, da cidade de Lisboa, aqui no Rio Grande do Norte, ao pai dele Sebastião Bento, os poetas aí de Pau do Cerro. Um abraço para todos vocês, Raimundo.
1: É isso aí, poeta. Vamos, vamos dedicar o programa também a todo o pessoal aí na Cachoeirinha, aí na Cachoeira, no Loi d'Água Dantas. A todos vocês aí, doutor Severiano, aí na Pedra do Caboclo, Antônio lá e toda a família, Astanha Juvenal, meu amigo Titinha, a esposa, nosso amigo Denis e Pipio aí na Vila Nogueira, todo esse pessoal bom aí, doutor Severiano da cidade, um abraço pra vocês aí do Merejo, Pé de Serra, vocês aí do Guardado, ação pra todo esse pessoal bom. Guarda, vamos cantar aqui um poema, papai também foi vaqueiro, quero dedicar meu mexigo de Altamiro, lá na Gorda dos Pilomes. Meu amigo Geraldo Felipe aí nas Galinhas, seu neto Marcolino, dedicar ele também. Meu amigo Fernando lá em Natal, rapaz. Fernando não perde o programa não. Seu Chico Gabi Dias, um abraço pra você. Toda a família Chica aí na Cachoeira. Nossos amigos que estão dedicados também a Chicloy e todos os vaqueiros. Papai também foi vaqueiro. Essa vaquejada do grande poeta Zé Cardoso lá da Encanto. Canta Raimundo
0: Vai pra você, Raimundo. Vai.

0: Vaqueiro. Dedicação vaquejada já cantada, o meu amigo Geraldo Felipe ali das Galinhas, aí pra você Geraldo, a Chico de Altamiro e a todos que estão na escuta do programa.
1: Dedicação Silvério Barro também na Cachoeira, abraço Silvério, toda a família, Dedé e Dona Lúcia, na 13 de Maio, todos vocês, Dona Zélia, rapaz, Dona Zélia, ali na Baixada.

0: quando é valente.
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0: Batizé Chique Raimundo.

0: casa.
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0: Que chama de sua paixão.
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0: E é um eterno apaixonado. Isso é quadrão perguntado. Isso é responder quadrão.
1: Valeu.
0: É isso aí, vamos dizer que o programa vai chegando ao ponto final. Contou com seus titulares, Raimundo Eloy, Poeta Justino, Celino, Raiz Nacional Crocia. Fiquem todos com Deus, que a gente vai com ele. Amanhã estaremos de volta, se Deus quiser. Tchau, tchau e até lá.
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0: 11:46.
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0: 12:15.
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1: Muito obrigado, eu tô aqui na Rádio Difusora M de São Miguel, torcedor e torcedora, junto com vocês, vivendo as emoções do futebol, a maior paixão popular. Vamos às principais manchetes do dia. Olha, estamos vivenciando uma semana que será muito importante para a cidade de São Miguel, no que concerne ao futebol amador. Uma semana importantíssima. O pau branco pode ser o salvador da pátria. O que, que é isso? Eu vou explicar daqui a pouco no meu comentário. O pau branco pode ser o salvador da pátria. Malta vem como franco atirador. O time de Malta, lá do Hereré, vem como franco atirador aqui para São Miguel enfrentar o time micaelense lá do sítio Pau Branco. Botafogo de Doutor Severiano. Olha, é jogo igual. Botafogo e Nazaré de Coronel. É jogo igual. Aqui não tem. Não tem nenhuma dúvida para que a dúvida fique na cabeça de alguém. Aqui é jogo duro. É jogo para tirar as pessoas de casa, domingo, 3:30 da tarde, esse jogo entre Botafogo e Doutor Severiano e o Nazaré de Coronel João Pessoa. É jogo pegado, brigado, com certeza, lance a lance, emoção pós emoção, né? E qualquer um pode vencer esse confronto de domingo às 3:30 da tarde. Agora, repito, o jogo de sábado não, é um jogo diferenciado. O Malta de Hereré vem como franco atirador. Aquela história. O que é isso, Jota Rui? Vem como franco atirador. Para eles, se conseguir ganhar, tá tudo bem. Talvez não venha com tanta esperança assim, porque vai enfrentar o time da casa, né? Que é o Pau Branco. E também tem a questão do fator campo, né? O time do Pau Branco é um time que sempre está chegando aí em finais aí de campeonato. Então, os hereréenses sabem que vem para São Miguel e o que acontecer aqui para eles é bom. Por exemplo, uma vitória. O Malta vai jogar por uma bola. Né? Vai jogar por uma bola. Tentar achar uma bola e fazer o gol. Ou, pelo menos, levar para os pênaltis. Porque eles vêm, sem dúvida nenhuma, vêm como franco atirador. Né? Serão, portanto, dois jogos de encher os olhos do torcedor no próximo fim de semana. O ABC, olha, vejam só. Eu disse aqui no programa de sexta-feira, disse ontem. O ABC pode bater recorde de público na Arena das Dunas em Natal. Para esse jogo de domingo, jogo que vale vaga na Série C do ano que vem. O estádio vai ficar lotadinho para ABC e Nacional de Manaus. O ABC já venceu lá, né? O ABC já venceu lá em terreno manausense. Já venceu lá, né? Agora, em Natal, o ABC joga pelo empate. E olha, vai ser público recorde na Arena das Dunas, domingo, 17 horas. Que jogão, hein? E você vai saber também. CBF define sorteio da Copa do Brasil com 3 clássicos nessas quartas de final, né? E começam hoje as oitavas de final da Copa Conmebol Libertadores. Hoje é terça-feira, 11 de agosto, o ano é 2026. Com a técnica de Tony Oliveira, está no ar, a partir de agora, o momento maior do futebol, Bola na Rede. Difusora de São Miguel, bom motivo, é lógico, bom motivo para se ouvir rádio. Olha, gente, eu disse na manchete que nós podemos ter, que estamos vivenciando a semana mais importante para o esporte de São Miguel. Por que importante assim? Porque nós temos dois jogos que envolvem, no sábado envolve um time aqui de São Miguel, que é o Pau Branco, contra um time do Hereré. E domingo tem o clássico. Esse jogo de sábado, eu acredito muito na classificação do Pau Branco para chegar à grande final da Copa Rádio e TV Assecam. Né? Olha, falando nessa Copa Rádio e TV Assecam, lembremos uma coisa. Vanilson Pinheiro, o diretor de esporte, Vanilson Pinheiro, e o coordenador Leonardo, têm prestado aí um serviço muito importante para o esporte aqui de São Miguel. Se você voltar ao passado que não é distante, né? Se você voltar ao passado que não é distante, ano passado, não teve um fim de semana que não tivesse futebol em São Miguel, que não tivesse esporte em São Miguel. 2025. Não teve um fim de semana que não tivesse esporte, que não tivesse momento de lazer as pessoas aqui de São Miguel. Entrou 2026, hoje já são 11 de agosto, do mesmo jeito. Todo fim de semana está tendo opção para as pessoas, né? Para a maioria que é apaixonada pelo futebol. Todo fim de semana. Então significa dizer que Vanilson e Leonardo estão aí, mudaram o esporte de São Miguel, da água para o vinho, dentro do ano passado. Eles fizeram uma mudança geral. E olha que depois nos dias 29 e 30, vamos ter a final da Copa Assecam. Dia 29, a decisão de terceiro lugar, e no dia 30, a grande final, que será transmitida ao vivo e a cores pela rádio e TV Assecam, em cadeia com outras rádios da região. Inclusive, Vanilson deve falar deve falar com Dona Patrícia e na sequência falar com os diretores Antônio Oliveira e Célio Vaz para colocar a rádio difusora em cadeia na hora da grande final da Copa Assecam aqui da cidade de São Miguel. A gente vai estar lá ao vivo dia 30, grande final. Dia 29, decisão do terceiro lugar, e dia 30, final da competição. Então, gente, eu já disse aqui outras vezes, eu reservo sempre o cuidado, quando eu me sento aqui nessa cadeira para falar de esporte, seja amador ou profissional, eu reservo sempre o cuidado de fazer intervenção com transparência, fazer intervenção dentro da realidade esportivamente falando, né? Quando eu digo que Vanilson Pinheiro e Leonardo mudaram o esporte aqui, não são palavras soltas ao vento, porque está todo mundo vendo aí. Né? Só não vê quem não quer. Só quem não quer enxergar. Né? Só quem não quiser enxergar, como diz um amigo meu. Que mudou tudo, mudou da água para o vinho. Se você disser, mas o estádio de futebol não tem nada a ver com o atual gestor. Não tem nada a ver com o atual gestor. Ele tem o quê? Um ano e meio? Ele não tem 2 anos no poder. O estádio lá está lá naquela situação já há décadas. Se passaram vários gestores e ele continua lá do mesmo jeito. Não está do mesmo jeito que o Evanilson já fez algumas mudanças lá. Colocou cadeiras para a pessoa assistir aos jogos sentado. Né? Tem aquela areninha de um lado. Já houve algumas mudanças lá. Agora, estádio mesmo, como a gente conhece em cidades, inclusive cidades pequenas, né? Não precisa nem citar o nome que eu já comentei aqui. Não, o Torquatão está longe disso. Só que eu repito, o atual gestor não tem nada a ver com a situação do estádio Torquatão, porque ele está daquele jeito há décadas. Mas eu vou encerrar essa intervenção dizendo o seguinte, né? Lembremos sempre do que Deus falou. E olha que foi Deus que disse, né? Não foi ninguém não, foi Deus. Ele disse, haverá tempo para todas as coisas debaixo do sol. Então, fiquemos com essa palavra que Deus disse, e que um dia a gente vai ver um estádio de futebol em São Miguel, né? Por enquanto, você vai dizer, Jota Rio, mas é estádio, é murado, né? É murado, mas não tem outra coisa, não tem cabine de rádio, não é gramado, não tem alambrado, não tem nada. Não tem cabine de rádio, não tem arquibancada, não tem nada. É murado, é um estádio de futebol. Porque o campo do Pau Branco também é um estádio de futebol. O campo do Jardim, o campo do City Cidade, de Bonito, é um estádio de futebol, porque é campo de futebol. Agora, só que em termos de modernidade, né, isso a gente sabe que não existe. Tá certo? Parabenizar Vanilson e Leonardo pelo excelente trabalho que eles estão fazendo aí à frente do futebol de São Miguel. Dia 30, vamos estar lá ao vivo. Eu vou falar o pessoal que faz parte do contexto divulgativo. Talvez Lindomar Bessa, não sei se vai, o narrador vai ser ou Lindomar ou Zivassi Fernandes. Cosme Lira, não sei também se Elismar Sabino vai estar, não é? Porque não sou eu que comando a equipe, né? A equipe é comandada por Vanilson Pinheiro, né? Agora, é sabido que eu e o narrador Lindomar Bessa ou Zivassi Fernandes vamos transmitir ao vivo juntamente com Cosme Lira e o pessoal lá de Coronel, o pessoal do canal, né? O pessoal do canal, o canal do YouTube, né? Que é o Cristiano, que também vai estar lá para mostrar o jogo para as pessoas que vão ficar em casa. Então, grande final de semana aqui em São Miguel. Pau Branco e Malta, domingo, Botafogo e a equipe do Nazaré. Bom, o Nazaré, quais são a diferença entre Nazaré de Coronel e o Botafogo de Doutor Severiano? Quais são as diferenças? Bom, o Nazaré joga bem sem a bola. É um time que marca forte, marca homem a homem e fica cercando, como aconteceu no torneio com o Silvio Barbosa, né? Usou essa estratégia, essa filosofia de ficar cercando, recuando bastante, mas uma marcação forte. Conseguiu vencer o Botafogo no torneio, né? Agora não comparemos, né? Não comparemos o torneio com de 20 minutos com um jogo com 80 minutos fora o adicional do árbitro. Não comparemos não, viu? Então, o Nazaré joga bem sem a bola. Já o Botafogo joga bem com a bola. Toca bonitaço o Botafogo de Doutor Severiano. Toca a bola, joga de forma bonitaço. A realidade é essa. Agora vamos aguardar. Domingo, 3:30, quem vai levar vantagem? Se o Botafogo, que joga bonito, se o Nazaré, que joga fazendo uma marcação forte e contragolpeando, né? Vai no contragolpe. Aguardemos aí para ver quem vai levar a vantagem, tá certo? Bom, no próximo domingo, dia 16, vai ter um torneio no Sítio Melo, Arena Corinthians, Sítio Melo, município de Pereiro. Aí no outro domingo, outro evento esportivo, no Sítio Aba, Estádio Peixotão, com a Copa do mesmo nome. Eu vou ver com o médico na segunda-feira se eu vou poder estar na aba no próximo fim de semana. Porque eu recebi uma mensagem de um funcionário da prefeitura dizendo que eu tenho que ir segunda-feira para Almina Afonso para fazer a limpeza no olho esquerdo. Então o que é que acontece? Segunda é dia 17. O torneio na aba é dia 23, a Copa lá da Ábia é dia 23. Então eu vou perguntar ao médico, porque até lá, do dia 17 até o dia 23, dá o quê? 14 dias, me parece, 13, 14 dias. Aí eu vou perguntar ao médico se eu vou poder ir para transmitir o jogo com Lindomar Bessa e Elismar Sabino, né? Vai depender do médico, na segunda-feira, quando ele fizer a limpeza no meu olho, eu vou perguntar a ele, doutor, eu tenho uma jornada esportiva no dia 23, eu posso ir transmitir esse jogo? Se ele disser que pode, aí eu venho. Se ele disser que não, aí Mardoni vai me desculpar, não é? Mardoni vai me desculpar a minha ausência, não é? Pois bem, olha, hoje eu vou pedir um intervalo comercial. Após o intervalo comercial, eu vou falar da Copa do Brasil e da Copa Libertadores. Porque hoje começa as oitavas de final. Começam, portanto, hoje as oitavas de final. Tem brasileiro na jogada, hoje à noite, no Maracanã. Aí amanhã tem mais brasileiros. Essa Copa Libertadores, eu não tenho nenhuma dúvida. Eu não tenho nenhuma dúvida, nenhuma. Afirmo de forma categórica. Quem vai levar essa Copa Libertadores é Palmeiras ou Flamengo. São dois times fortíssimos. Né? Um dos dois vai levar essa Copa Libertadores. Um dos dois. Viu? Né? Depois vocês vão lembrar que eu disse aqui. Eu falei que são os dois favoritos para ganhar a Copa Libertadores. São 12 horas e 45 minutos. Vou chamar um intervalo comercial. Daqui a pouco eu estarei de volta com o maior momento do futebol. 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
1: Tá de volta ao maior momento do futebol. Manda um abraço aqui aos severianenses ouvindo a gente. Um abraço aí a todos os severianenses ouvindo a gente. E o pessoal também, pessoal de outras cidades, de outros municípios, ouvindo a programação esportiva aqui da Rádio Difusora. Pega longe, torcedor. O chaveamento da Copa do Brasil. Olha, os confrontos das quartas de final da Copa do Brasil 2026 estão definidos. Olha, o sorteio aconteceu há pouco tempo, né? E trouxe clássicos regionais do Rio Grande do Sul, mas Minas Gerais e São Paulo. Gente, vai ter que ter um coração muito preparado, viu, para ver o torcedor, que eu digo, o torcedor é a torcedora, né? Vai ter que... Olha, não é brincadeira não. Olha só os confrontos. Internacional e Grêmio. Um Grenal na Copa do Brasil. Um Clássico Mineiro. Atlético e Cruzeiro. Aí tem Palmeiras e Santos. Três grandes clássicos. Palmeiras e Santos. Cruzeiro e Atlético Mineiro. Internacional e Grêmio. Que quartas de final, hein? E o Vasco da Gama pegou o Vitória. O Vasco não se dá bem quando joga contra o Vitória, viu? Não se dá bem. Me parece que o primeiro jogo é em São Januário. É em São Januário, ou no Maracanã. Então, conforme aí estabelecido aí também por sorteio, Internacional, Cruzeiro, Vasco e Palmeiras decidem em casa, né? Nas semifinais. O vencedor do Grenal enfrenta o sobrevivente dos confrontos em Minas Gerais. A outra semifinal entre o clube que venceu o clássico da saudade, né? E aquele que levar o melhor em Vitória e Vasco da Gama. Os jogos que definirão as vagas e Vasco da Gama. Os jogos que definirão as vagas na próxima.

gente. A briga vai ser boa aí na Copa do Brasil, viu? Porque grandes clássicos aí. Aí vamos ver quem vai ter pano para as mangas, né, para passar aí de fase e chegar à semifinal. E a Libertadores, hein? Libertadores da América. Libertadores, outros confrontos aí importantes, né? Libertadores que volta com duelo aí importantes, né? Como hoje tem futebol no Maracanã, né? A Libertadores que volta aí com duelo entre brasileiros, né? Veja aí a disputa da Libertadores 2026 está de volta hoje, né? Com jogos importantíssimos, né? O duelo entre Tolima e Independente Del Valle, que estava agendado para esta terça-feira, portanto, esta terça-feira não vai, parece que não vai. Foi suspenso, né? Foi suspenso pela Conmebol. Foi suspenso. A partida foi suspensa, não vai acontecer hoje. Entre dois aí, né, os 16. Porque o primeiro a entrar em campo é o tricolor das Laranjeiras, né? O Fluminense recebe o argentino, Independente Rivadavia. É isso mesmo, Independente Rivadavia. Zebra da competição, no Maracanã, portanto, nesta terça-feira. Esse time aí pode atrapalhar o Fluminense, porque é a zebra da Copa Libertadores, viu? Na outra quarta é a vez de três brasileiros entrarem em campo, né? Quer dizer, quarta-feira amanhã, três brasileiros. Às 19 horas, o Palmeiras encara o Cerro Porteño no parque, né? No Bank Park. Depois, às 21h30, Cruzeiro e Flamengo se enfrentam no Mineirão, né? Mirassol e Corinthians retomam a Libertadores na quinta-feira, dia 13, né? O time do interior enfrenta a LDU do Equador. No Malão, às 19 horas, Rosário Central e Corinthians, né? Rosário Central e Corinthians fecha a fase de ida às 21h30 no Gigante de Arroito, né? No Gigante de Arroito, em Rosário, na Argentina, né? O Fluminense Independente Rivadavia, hoje às 7 da noite no Maracanã, né? Estudiantes, Universidade Católica, jogam também hoje, 21h30, no estádio Uno Jorge Luiz Ischi, em La Plata, na Argentina. Tolima Independente Del Valle, jogo adiado, não acontecerá nesse meio de semana, né? Platense e Coquimbo Unido, 7 da noite, se enfrentam amanhã no estádio Ciudad de Vicente López, em Vicente López, na Argentina. Palmeiras e Cerro Porteño, 19 horas, no Nubank Park, em São Paulo. Cruzeiro e Flamengo, às 21h30, no Mineirão, né, lá em Belo Horizonte. Aí amanhã tem Mirassol e LDU, 19 horas, no Estádio Municipal José Maria de Campos Maia, em Mirassol. E o Rosário Central enfrenta o Corinthians, 21h30, no Estádio Gigante de Arroito, em Rosário, na Argentina. Pois é, um meio de semana importante, não é, de Copa Libertadores da América, para entreter aí, a maioria que gosta, né, que gosta de futebol. Deixa eu mandar um abraço aqui para Lindeci em Água Nova. Lindeci é palmeirense e obviamente amanhã vai estar torcendo muito pelo Verdão contra os paraguaios do Cerro Porteño. Prepara o coração, Lindeci, porque precisa saber se ele vai segurar, se ele vai aguentar tanta emoção. Porque o Palmeiras, eu não vejo nenhum time aí para eliminar o Palmeiras da final. Não vejo. Eu não vejo. Se não haver um confronto, me parece que não vai haver um confronto entre os dois, podemos ter aí uma final entre Flamengo e Palmeiras, Palmeiras e Flamengo, né? E aí, amigo, e aí prepare o coração, viu? Vai ser jogo de briga de cachorro grande pela taça.

mais importante do futebol sul-americano, né? Vai ser um jogo muito importante. Olha, falar em jogo importante, o ABC vai bater recorde de público no estádio de Natal, lá na Arena das Dunas. O ABC de Natal, o ABC vai bater recorde de público na Arena das Dunas. Porque os ingressos todos vendidos, né? Os ingressos foram todos vendidos e o estádio vai estar lotado domingo para o jogo do ABC contra o Nacional de Manaus, né? Mais de 30 mil ABCdistas, né? Mais de 30 mil ABCdistas, né? Vão estar lá na Arena das Dunas. Um público maravilhoso, hein, para o jogo. O ABC que terá aí uma arena das dunas, lotada, como já dissemos, a decisão do acesso contra o Nacional de Manaus, né? Nacional ou do Amazonas, se você assim achar melhor, pelas quartas de final da Série D do Campeonato Brasileiro. Após anunciar na última semana que os ingressos estavam esgotados, com mais de 25 mil torcedores garantidos, o Alvinegro conseguiu a liberação do setor noroeste para a partida de domingo, 17 horas, contra o time manausense. A comercialização foi aberta no início da tarde, mas os quase 4 mil ingressos esgotaram aí rapidamente em menos de 2 horas, gente. Em menos de 2 horas a torcida do ABC compareceu para comprar os ingressos. Nas redes sociais, o ABC informou que mais de 28 mil torcedores já estão confirmados para o confronto de Natal. Você vê, não é, rapaz? Que pena, não é? Enquanto o ABC está nessa situação galhardiosa, o América, pelo sexto ano, como eu disse aqui no último programa, o América de Natal, pelo sexto ano consecutivo, está fora. Vai disputar de novo a Série D em 2027. Olha, o Mônaco, comandado por Felipe Luiz, venceu o Liverpool por 3-2. De virada. Esse Felipe Luiz era o técnico do Flamengo, que não deveria ter sido demitido, né? Ele não deveria, ele deveria ter ficado lá treinando o time do Flamengo, né? O Flamengo colocou aquele português, mas quase não mudou em nada, viu? Era para ter segurado o Felipe Luiz no Flamengo de Célio Vaz. Que jogo, hein, gente? Que jogo, hein? Se o Palmeiras chegar à final para enfrentar o Flamengo da Libertadores, hein? Que jogo, hein? Tem que ter aí, olha, tem que estar preparado, viu? Tem que estar preparado para assistir a um jogo desse tamanho, decidindo a competição. O centroavante do Corinthians, né? Corinthians define viagem sem Yuri Alberto. Que desfalque sério, né? Sem Yuri Alberto e Memphis Depay para jogo decisivo na Libertadores. O Coringão aí seguirá contando com desfalques no setor ofensivo para a partida decisiva de quinta-feira, né? De quinta-feira contra o Rosário Central, lá na Argentina, pelo jogo de ida das oitavas de final. Olha, são dois desfalques seríssimos. Agora, não há uma garantia ainda, a gente sabe disso, não há uma garantia de uma renovação com o Memphis Depay, o holandês. Há uma coisa incerta. É muito incerta a renovação de contrato do holandês Memphis Depay. De modo que o Corinthians também não vai ter Yuri Alberto também na partida de quinta-feira. Vai ter que se virar com o que tem de melhor para tentar conseguir um empate lá. E se perder por diferença de apenas um gol. Olha, ontem nós tivemos aqui no Brasil nós tivemos ontem a Série B, a rodada 21,
que começou no sábado e teve jogos no domingo e foi sequenciada ontem à noite, restando uma partida que será disputada hoje lá na capital de Santa Catarina, lá em Floripa. Hoje tem Avaí e CRB de Alagoas, lá no Ressacada, em Florianópolis. Ontem à noite, o Goiás venceu o Londrina pelo placar de 1-0 na Serrinha, em seu estádio, na Serrinha, lá em Goiânia. A Série C teve duas partidas ontem, pela 16ª rodada. Em Anápolis, no Jonas Duarte, o Anápolis venceu o Guarani de Campinas por 2-1. E, pelo mesmo placar, o Paysandu venceu o Confiança de Sergipe, lá no Mangueirão, em Belém do Pará. A série A feminina teve duas partidas ontem, fechando a rodada 15. A última rodada da fase classificatória, viu? Da Série A feminina. Aí ontem tivemos o confronto de botafoguenses e tricolores. Ontem as botafoguenses foram derrotadas pelas tricolores, 2-1 para o Fluminense, ontem, diante do Botafogo. E o América Mineiro, né? Mineiras e Cariocas empataram, as Mineiras empataram com as Cariocas do Flamengo em 1-1 ontem em Belo Horizonte. Tá aí os resultados dos jogos de ontem que aconteceram aqui no país do futebol. São 13 horas e 5 minutos. Eu estou indo embora, simpáticos desportistas, mas como sempre, com a alegria estampada em meu semblante, porque os atualizei, graças, é claro, à tecnologia avançada pelo homem. Priorize nossa programação aí na sequência, vem aí quase meia hora de música, sem intervalo comercial. E a 1h30 vai estar aqui nos estúdios da Difusora, localizado aqui na Rua Deputado Ezequiel Fernandes, no centro de São Miguel, a dupla de violeiro, capitaneada por Juvenal Ferreira. Olha, não se esqueçam, hein, para você continuar sendo guardado, para você continuar sendo guardado e sendo guardada. Não se esqueça, viu? Que Deus, maior do que ele, ó, não há. E melhor do que ele não tem. Voltamos amanhã com mais esporte.

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0: Beni Barros. Na Lagoinha, quem é cadeira cativa desse horário? Seu Kinko Borges e Dona Liduína, toda a família, Damião Borges, Neide, todos os meninos, nosso amigo da Índio, Pedro Veloso, no Manuel Vieira, nosso amigo Herói, Chico Flor, Ivone, seu Edival e Dona Lúcia na Lagoinha, a Zé Nilton e a Zuleide, seu neto Marculino e Dona Frasquinha, também, cadeira cativa desse horário, nosso amigo Geraldo Felipe, Dona Suzana nas Galinhas, Belane Esteve, toda a família, essa turma boa da Serra dos Marinheiros, Elita Zé Dativo, Antônio Agostinho, Zé Xavier, Cabeludo e Luciene, abração a esse casal maravilhoso, nosso amigo Zé Paulo, Miguel, Avaldo, Dona Raimunda, essa turma boa da Boa Ventura, seu Zé Guilherme, Dona Laide, nosso amigo Xuxa Novarrelli, Zé Severino Bazé. E aqui no centro da cidade são muitos amigos bons que ouvem o programa da gente. Nosso amigo Didi de Ademar de Joel, nosso amigo Dedé de Zé Barros, do Mercadinho Barros, Lázaro de Quinco Joca, na Cigarreira Frei Damião. Todos os amigos bons, o poeta Pedro Jerônimo, Valentim do Encanto, poeta Milton Rodrigues, um abraço ao poeta João Neto, lá no projeto Crescer, de Tenente Ananias, o poeta Aloysio Cando, seu Pereira e Dona Zefa, na Carnaubinha do Zé da Penha, também na escuta desse programa. Nosso amigo e poeta Chico Bento, lá nas Caraúbas de Tabuleiro Grande, poeta Neto Bezerra, em Jaguaribe, poeta Gilson da Silva, na Vila Campo Limpo de Jaguaribe, nosso amigo Pedão, lá em Jaguaribe. A todos vocês, um abraço apertado no coração de cada um.
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0: 14:32.
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0: 14:46.
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0: 15h04.
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0: 15 horas e 15 minutos.
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18: 16 horas e 45 minutos.
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0: subindo. Alô, vai aumentar.
1: Dezessete horas e 16 minutos.

0: 18:01.
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